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mil janelas da minha velha Lisboa. Vejo a alfama das vielas, o castelo, a madragoa. 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